0: Dorival Caymmi, João Gilberto e Caetano Veloso. Vamos lá.
1: O Rio de Janeiro continua lindo. O Rio de Janeiro continua sendo.
2: Siamo in attesa del collegamento.